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3: São 7 horas.
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1: Olá, bom dia, um bom início de semana. Seja bem-vindo a esta manhã na sua Rádio Pax.
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Início de semana com sol, vai ser assim pelo menos até quinta-feira, as temperaturas sempre a subir, hoje máxima de 33, amanhã 34, quarta e quinta-feira 35 de máxima. As mínimas hoje de 20, depois vão rondar os 18.

0: O Ministro da Agricultura e do Mar destacou um investimento em curso de 80 milhões de euros em mais de 3 mil equipamentos para prevenção de fogos e defesa da floresta, entre os quais tratores e máquinas de rasto. Segundo José Manuel Fernandes, mais vale prevenir do que remediar, a prevenção é absolutamente essencial.
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0: As unidades locais de saúde e institutos de oncologia gastaram cerca de 1,6 milhões de euros com medicamentos nos primeiros 7 meses do ano, mais 70 milhões do que no mesmo período de 2025. Os dados constam do relatório de julho da Autoridade Nacional do Medicamento, Infarmed, sobre a monitorização da despesa com fármacos hospitalares, indica um aumento homólogo de quase 5% dos gastos das ULS.
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1: Bom início de semana, vamos às notícias. A água vai chegar para o futuro. Beja recebe grande debate nacional sobre a sobrevivência do regadio. Beja recebe noite de gala. Banda Sinfónica do Exército celebra 378 anos no R1, no Pax Júlia. Castro Verde abre nova porta ao turismo. Rota da Biosfera arranca com Vidigueira como primeiro destino convidado. Odmira põe o mar à mesa, de lagosta e lavaganta, cataplanas e ostras em 10 restaurantes. Mértola vira palco sem fronteiras. Cinema, circo e teatro invadem o concelho durante uma semana. Estes são os temas, desenvolvimento já a seguir.

0: Rural de Rega e Drenagem, promovido pela COTES. Durante 3 dias, especialistas, agricultores, empresas e responsáveis políticos vão discutir o futuro da água e do regadio. O desafio é grande. No cenário climático mais desfavorável, as necessidades de rega poderão aumentar até 27,5% no final do século. O Congresso no NERV vai abordar eficiência, agricultura e ambiente, digitalização e inteligência artificial. O programa inclui ainda o Barómetro Nacional de Uso Eficiente da Água e um estudo da EDIA e do COTES sobre os solos de Alqueva. A Banda Sinfónica do Exército sobe ao palco do Pax Júlia Teatro Municipal em Beja, na próxima quarta-feira. O concerto, marcado para as 9 da noite, integra as comemorações dos 378 anos do Regimento de Infantaria número 1 e tem entrada livre. A iniciativa pretende aproximar a unidade militar da população e assinalar quase 4 séculos de história através da música. Reconhecida pela qualidade artística e diversidade do repertório, a Banda Sinfónica do Exército promete uma noite especial, levando as celebrações do R1 até um dos principais palcos culturais da cidade de Beja. Castro Verde lança domingo a Rota da Biosfera, uma iniciativa destinada a promover o património, a cultura, a paisagem e a identidade do concelho. Vidigueira será o primeiro município convidado e uma comitiva daquele concelho vai deslocar-se a Castro Verde para participar num programa de descoberta do território. Promovido pela Câmara Municipal, o projeto pretende criar intercâmbios com outros concelhos do Baixo Alentejo e do país, reforçando também a promoção turística e a cooperação entre municípios. A Rota da Biosfera terá continuidade ao longo do ano, com novas visitas e territórios convidados. Odmira recebe até este domingo mais uma semana gastronómica do peixe e do marisco. 10 restaurantes do concelho aderem à iniciativa, com propostas que vão das ameijos à bolhão-pato, às cataplanas, maçadas de peixe, a sorda de gambas, arroz de marisco e peixe grelhado. Ostras, lagosta e lavagante também entram nas emendas. Promovida pela Câmara Municipal, a semana gastronómica passa por localidades como Zamojeira do Mar, Vila Nova de Mil Fontes, Almograve, Longueira, Amoreiras Gar e Odmira. O objetivo é valorizar os produtos do litoral e divulgar a gastronomia e a restauração do concelho. Mérola e Mina de São Domingos transformam-se de 21 a 27 de setembro num grande palco para mais uma edição do Arte Non-Stop. Durante 7 dias haverá cinema, teatro, circo, conversas, formação, residências artísticas e criação comunitária. O programa começa com o filme Fogo do Vento, da realizadora Marta Mateus, e inclui propostas como A Barragem, Espantos, Olvidaz, Beth Flop e Humana. Promovida pela Câmara de Mértola, a iniciativa ocupa o Cineteatro Marques Duque, espaços públicos e a Mina de São Domingos. O objetivo é aproximar artistas e população e fazer do próprio território parte do processo de criação. Ponto final nas notícias. Tenha um bom início de semana.
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0: O número de pessoas sem abrigo está a aumentar na Europa. Estima-se que existam 1,4 milhões de pessoas nesta situação nos países da União Europeia e no Reino Unido. O fenómeno está também a crescer entre os mais velhos, que enfrentam situações graves no âmbito de uma crise duplamente silenciada.

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4: São 9 horas.
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Início de semana com sol, vai ser assim pelo menos até quinta-feira. As temperaturas sempre a subir, hoje máxima de 33, amanhã 34, quarta e quinta-feira 35 de máxima. As mínimas hoje de 20, depois vão rondar os 18.

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O buraco na camada do ozono aumentou mais cedo do que é costume e mantém-se acima da média, podendo aumentar ainda mais, indica o Serviço de Monitorização da Atmosfera Copérnicos num comunicado agora divulgado.

aos olivais. Dá um abraço e um beijo. Olá, Rosa, como vais? Já foste linda, Rosa, mas agora.

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1: Bom início de semana, vamos às notícias. Água vai chegar para o futuro. Beja recebe grande debate nacional sobre a sobrevivência do regadio. Beja recebe noite de gala. Banda Sinfónica do Exército celebra 378 anos no R1, no Pax Júlia. Castro Verde abre nova porta ao turismo. Rota da Biosfera arranca com Vidigueira como primeiro destino convidado. Odmira põe o mar à mesa, de lagosta e lavaganta, cataplanas e ostras em 10 restaurantes. Mértola vira palco sem fronteiras. Cinema, circo e teatro invadem o concelho durante uma semana. Estes são os temas, desenvolvimento já a seguir.
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1: Boa segunda-feira, bom início de semana, vamos às notícias. Beja recebe entre 30 de setembro e 2 de outubro o 11º Congresso Nacional de Rega e Drenagem, promovido pela COTRES. Durante 3 dias, especialistas, agricultores, empresas e responsáveis políticos vão discutir o futuro da água e do regadio. O desafio é grande. No cenário climático mais desfavorável, as necessidades de rega poderão aumentar até 27,5% no final do século.

0: noite integra as comemorações dos 378 anos do Regimento de Infantaria número 1 e tem entrada livre. A iniciativa pretende aproximar a unidade militar da população e assinalar quase 4 séculos de história através da música. Reconhecida pela qualidade artística e diversidade do repertório, a Banda Sinfónica do Exército promete uma noite especial, levando as celebrações do R1 até um dos principais palcos culturais da cidade de Beja. Castro Verde lança domingo a Rota da Biosfera, uma iniciativa destinada a promover o património, a cultura, a paisagem e a identidade do concelho. Vidigueira será o primeiro município convidado e uma comitiva daquele concelho vai deslocar-se a Castro Verde para participar num programa de descoberta do território. Promovido pela Câmara Municipal, o projeto pretende criar intercâmbios com outros concelhos do Baixo Alentejo e do país, reforçando também a promoção turística e a cooperação entre municípios. A Rota da Biosfera terá continuidade ao longo do ano, com novas visitas e territórios convidados. Odmira recebe até este domingo mais uma semana gastronómica do peixe e do marisco. 10 restaurantes do concelho aderem à iniciativa, com propostas que vão das ameijos à bolhão-pato, às cataplanas, maçadas de peixe, a sorda de gambas, arroz de marisco e peixe grelhado. Ostras, lagosta e lavagante também entram nas emendas. Promovida pela Câmara Municipal, a semana gastronómica passa por localidades como Zamojeira do Mar, Vila Nova de Mil Fontes, Almograve, Longueira, Amoreiras Gar e Odmira. O objetivo é valorizar os produtos do litoral e divulgar a gastronomia e a restauração do concelho. Mérola e Mina de São Domingos transformam-se de 21 a 27 de setembro num grande palco para mais uma edição do Arte Non-Stop. Durante 7 dias haverá cinema, teatro, circo, conversas, formação, residências artísticas e criação comunitária. O programa começa com o filme Fogo do Vento, da realizadora Marta Mateus, e inclui propostas como A Barragem, Espantos, Olvidaz, Beth Flop e Humana. Promovida pela Câmara de Mértola, a iniciativa ocupa o Cineteatro Marques Duque, espaços públicos e a Mina de São Domingos. O objetivo é aproximar artistas e população e fazer do próprio território parte do processo de criação. Ponto final nas notícias. Tenha um bom início de semana.
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0: Numa altura em que o Governo está a avançar com a transição digital na educação, com exames e correções totalmente digitais, o acesso aos computadores continua a ser limitado e a não chegar a todos os estudantes.
3: Começou bem, portanto as primeiras atribuições até correram bem. À medida que o tempo foi avançando, os computadores começaram a dar problemas e as escolas não conseguiram dar resposta a esses problemas.
0: A transição digital, cada vez mais presente no discurso do Governo, é uma realidade ainda distante de muitas escolas, ocupa tempo e profissionais que se desdobram em várias funções.

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0: 10 horas.
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3: Último painel desta manhã de segunda-feira, bom dia.
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0: Uma comitiva de sindicatos afetos à CGTP pediu mais respostas ao governo para os enfermeiros, mas os problemas do Serviço Nacional de Saúde são vários e paira no horizonte uma ameaça de paralisação de médicos tarefeiros se o valor a pagar por cada hora do trabalhador for menor.
1: Nós conhecemos os muitos problemas.
2: Não, basta conhecer, não é? Precisa resolvê-los.
1: Não, mas é preciso conhecê-los e é preciso ter soluções, porque eles não começaram hoje.
0: A ministra para os sindicatos diz que problemas não começaram hoje.

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3: Início de semana com sol, vai ser assim pelo menos até a quinta-feira, as temperaturas sempre a subir, hoje máxima de 33, amanhã 34, quarta e quinta-feira 35 de máxima. As mínimas hoje de 20, depois vão rondar os 18.

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prepara um projeto piloto que prevê uma compensação financeira por cada javali abatido em zonas onde seja identificada uma população excessiva. No caso dos machos, o valor apurado é de 50 euros por cabeça. Os caçadores irão também receber 70 por cada fêmea. O projeto visa reduzir em pelo menos 10% a população de espécie, que segundo o ICNF, Instituto de Conservação de Natureza e Florestas, é estimada em 300 mil cabeças.

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0: O representante dos médicos tarefeiros afirmou que estes profissionais de saúde recusam uma redução dos valores que lhes são pagos e admitiu ser mais do que provável que paralisem se o governo avançar com essa medida.
1: Enquanto prestadores de serviços, não estamos disponíveis para aceitar um cêntimo abaixo do valor médio que é praticado em Portugal.
0: A Ministra da Saúde, Ana Paula Martins, anunciou que a portaria será publicada no próximo mês, mas não revelou os valores que serão fixados.
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Portugal candidato ao filme A Memória do Cheiro das Coisas, a nomeação aos Oscars. A quinta longa-metragem de António Ferreira foca-se num veterano de guerra colonial, assombrado pelos traumas do passado e preso num racismo sistémico que se perpetuou até hoje.

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4: São 11 horas.
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10: Bom início de semana, vamos às notícias. A água vai chegar para o futuro. Beja recebe grande debate nacional sobre a sobrevivência do regadio. Beja recebe noite de gala. Banda Sinfónica do Exército celebra 378 anos no R1, no Pax Júlia. Castro Verde abre nova porta ao turismo. Rota da Biosfera arranca com Vidigueira como primeiro destino convidado. Odmira põe o mar à mesa, de lagosta e lavaganta, cataplanas e ostras em 10 restaurantes. Mértola vira palco sem fronteiras. Cinema, circo e teatro invadem o concelho durante uma semana. Estes são os temas, desenvolvimento já a seguir.
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10: Boa segunda-feira, bom início de semana, vamos às notícias. Beja recebe entre 30 de setembro e 2 de outubro o 11º Congresso Nacional de Rega e Drenagem, promovido pela COTRES. Durante 3 dias, especialistas, agricultores, empresas e responsáveis políticos vão discutir o futuro da água e do regadio. O desafio é grande. No cenário climático mais desfavorável, as necessidades de rega poderão aumentar até 27,5% no final do século. O Congresso no NERV vai abordar eficiência, agricultura e ambiente, digitalização e inteligência artificial. O programa inclui ainda o Barómetro Nacional de Uso Eficiente da Água e um estudo da EDIA e do COTRES sobre os solos de Alqueva. A Banda Sinfónica do Exército sobe ao palco do Pax Júlia Teatro Municipal em Beja na próxima quarta-feira. O concerto, marcado para as 9 da noite, integra as comemorações dos 378 anos do Regimento de Infantaria número 1 e tem entrada livre. A iniciativa pretende aproximar a unidade militar da população e assinalar quase 4 séculos de história através da música. Reconhecida pela qualidade artística e diversidade do repertório, a Banda Sinfónica do Exército promete uma noite especial, levando as celebrações do R1 até um dos principais palcos culturais da cidade de Beja. Castro Verde lança domingo a Rota da Biosfera, uma iniciativa destinada a promover o património, a cultura, a paisagem e a identidade do concelho. Vidigueira será o primeiro município convidado e uma comitiva daquele concelho vai deslocar-se a Castro Verde para participar num programa de descoberta do território. Promovido pela Câmara Municipal, o projeto pretende criar intercâmbios com outros concelhos do Baixo Alentejo e do país, reforçando também a promoção turística e a cooperação entre municípios. A Rota da Biosfera terá continuidade ao longo do ano, com novas visitas e territórios convidados. Odmira recebe até este domingo mais uma semana gastronómica do peixe e do marisco. 10 restaurantes do concelho aderem à iniciativa, com propostas que vão das ameijos à bulhão-pato, às cataplanas, maçadas de peixe, à sorda de gambas, arroz de marisco e peixe.

0: grelhado. Ostras, lagosta e lavagante também entram nas emendas. Promovida pela Câmara Municipal, a Semana Gastronómica passa por localidades como Zamojeira do Mar, Vila Nova de Mil Fontes, Almograve, Longueira, Amoreiras Gar e Odmira. O objetivo é valorizar os produtos do litoral e divulgar a gastronomia e a restauração do concelho. Mérola e Mina de São Domingos transformam-se de 21 a 27 de setembro num grande palco para mais uma edição do Arte Non-Stop. Durante 7 dias haverá cinema, teatro, circo, conversas, formação, residências artísticas e criação comunitária. O programa começa com o filme Fogo do Vento, da realizadora Marta Mateus, e inclui propostas como A Barragem, Espantos, Olvidás, Beth Flop e Humana. Promovida pela Câmara de Mértola, a iniciativa ocupa o Cineteatro Marques Duque, espaços públicos e a Mina de São Domingos. O objetivo é aproximar artistas e população e fazer do próprio território parte do processo de criação. Ponto final nas notícias. Tenham um bom início de semana.
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1: São 13 horas. 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

0: 14 horas. 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
5: São 15 horas.
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superestrela global Rema está de volta com um novo single, All No, que chega agora na sequência de Ti, o seu primeiro lançamento a solo do ano. Produzido pelo aclamado produtor Russian, a faixa combina compa, reggaeton, dancehall e afropop.

Após um verão em que Rossi consolidou ainda mais a sua posição entre os principais nomes da house music britânica, o artista londrino regressa com o single Misery. Passa

novo single do artista já está disponível em todas as plataformas digitais. Antecipa a sua apresentação no festival iminente. Falamos de Lucas Maia, que apresenta Saudade da Felicidade. Novo espaço na construção da sua identidade.

Hoje vou lembrar da sua apresentação no Festival da Primavera de Calanda deste ano. Simon Good, vocalista e guitarrista da banda indie de St. Gallen, cativou o público no palco com o seu projeto a solo.

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Depois de Não Pode Chover e Motas, Robin apresenta Loucos, novo single do projeto A Sol de Rui Santos, integralmente composto, executado, gravado, mixado e masterizado pelo próprio artista.

O Boiler Climate Fest regressa esta quinta-feira, integrado na Festa do Outono de Serralves para a sua terceira edição. Sob o tema Cuidar do Comum, o festival propõe 4 dias de atividades que cruzam arte contemporânea, ciência e natureza e participação comunitária.

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0: 16 horas. 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

0: 17 horas.
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2: Bom início de semana, vamos às notícias. A água vai chegar para o futuro. Beja recebe grande debate nacional sobre a sobrevivência do regadio. Beja recebe noite de gala. Banda Sinfónica do Exército celebra 378 anos no R1, no Pax Júlia. Castro Verde abre nova porta ao turismo. Rota da Biosfera arranca com Vidigueira como primeiro destino convidado. Odmir apoia o mar à mesa, de lagosta e lavaganta, cataplanas e ostras em 10 restaurantes. Mértola vira palco sem fronteiras. Cinema, circo e teatro invadem o concelho durante uma semana. Estes são os temas. Desenvolvimento já a seguir.
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2: Boa segunda-feira, bom início de semana, vamos às notícias. Beja recebe entre 30 de setembro e 2 de outubro o 11º Congresso Nacional de Rega e Drenagem, promovido pela COTRES. Durante 3 dias, especialistas, agricultores, empresas e responsáveis políticos vão discutir o futuro da água e do regadio. O desafio é grande. No cenário climático mais desfavorável, as necessidades de rega poderão aumentar até 27,5% no final do século. O Congresso no NERV vai abordar eficiência, agricultura e ambiente, digitalização e inteligência artificial. O programa inclui ainda o Barómetro Nacional de Uso Eficiente da Água e um estudo da EDIA e do COTRES sobre os solos de Alqueva. A Banda Sinfónica do Exército sobe ao palco do Pax Júlia Teatro Municipal em Beja na próxima quarta-feira. O concerto, marcado para as 9 da noite, integra as comemorações dos 378 anos do Regimento de Infantaria número 1 e tem entrada livre. A iniciativa pretende aproximar a unidade militar da população e assinalar quase 4 séculos de história através da música. Reconhecida pela qualidade artística e diversidade do repertório, a Banda Sinfónica do Exército promete uma noite especial, levando as celebrações do R1 até um dos principais palcos culturais da cidade de Beja. Castro Verde lança domingo a Rota da Biosfera, uma iniciativa destinada a promover o património, a cultura, a paisagem e a identidade do concelho. Vidigueira será o primeiro município convidado e uma comitiva daquele concelho vai deslocar-se a Castro Verde para participar num programa de descoberta do território. Promovido pela Câmara Municipal, o projeto pretende criar intercâmbios com outros concelhos do Baixo Alentejo e do país, reforçando também a promoção turística e a cooperação entre municípios. A Rota da Biosfera terá continuidade ao longo do ano com novas visitas e territórios convidados. Odmira recebe até este domingo mais uma semana gastronómica do peixe e do marisco. 10 restaurantes do concelho aderem à iniciativa com propostas que vão das ameijos à bolhão-pato às cataplanas, maçadas de peixe, a sorda de gambas, arroz de marisco e peixe grelhado. Ostras, lagosta e lavagante também entram nas emendas. Promovida pela Câmara Municipal, a semana gastronómica passa por localidades como Zamojeira do Mar, Vila Nova de Mil Fontes, Almograve, Longueira, Amoreiras Gar e Odmira. O objetivo é valorizar os produtos do litoral e divulgar a gastronomia e a restauração do concelho. Mértola e Mina de São Domingos transformam-se de 21 a 27 de setembro num grande palco para mais uma edição do Art Non-Stop. Durante 7 dias haverá cinema, teatro, circo, conversas, formação, residências artísticas e criação comunitária. O programa começa com o filme Fogo do Vento, da realizadora Marta Mateus, e inclui propostas como A Barragem, Espantos, Olvidás, Beth Flop e Humana. Promovida pela Câmara de Mértola, a iniciativa ocupa o Cine Teatro Marques Duque, espaços públicos e a Mina de São Domingos. O objetivo é aproximar artistas e população e fazer do próprio território parte do processo de criação. Ponto final nas notícias. Tenha um bom início de semana.
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3: 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Informação sem hora marcada.
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0: 18 horas.
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5: São 19 horas.
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1: Bom início de semana, vamos às notícias. A água vai chegar para o futuro. Beja recebe grande debate nacional sobre a sobrevivência do regadio. Beja recebe noite de gala. Banda Sinfónica do Exército celebra 378 anos no R1, no Pax Júlia. Castro Verde abre nova porta ao turismo. Rota da Biosfera arranca com Vidigueira como primeiro destino convidado. Odmir apoia o mar à mesa, de lagosta e lavaganta, cataplanas e ostras em 10 restaurantes. Mértola vira palco sem fronteiras. Cinema, circo e teatro invadem o concelho durante uma semana. Estes são os temas. Desenvolvimento já a seguir.
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1: Boa segunda-feira, bom início de semana, vamos às notícias. Beja recebe entre 30 de setembro e 2 de outubro o 11º Congresso Nacional de Rega e Drenagem, promovido pela COTRE. Durante 3 dias, especialistas, agricultores, empresas e responsáveis políticos vão discutir o futuro da água e do regadio. O desafio é grande. No cenário climático mais desfavorável, as necessidades de rega poderão aumentar até 27,5% no final do século. O Congresso no NERV vai abordar eficiência, agricultura e ambiente, digitalização e inteligência artificial. O programa inclui ainda o Barómetro Nacional de Uso Eficiente da Água e um estudo da EDIA e do COTRE sobre os solos de Alqueva. A Banda Sinfónica do Exército sobe ao palco do Pax Júlia Teatro Municipal em Beja na próxima quarta-feira. O concerto, marcado para as 9 da noite, integra as comemorações dos 378 anos do Regimento de Infantaria número 1 e tem entrada livre. A iniciativa pretende aproximar a unidade militar da população e assinalar quase 4 séculos de história através da música. Reconhecida pela qualidade artística e diversidade do repertório, a Banda Sinfónica do Exército promete uma noite especial, levando as celebrações do R1 até um dos principais palcos culturais da cidade de Beja. Castro Verde lança domingo a Rota da Biosfera, uma iniciativa destinada a promover o património, a cultura, a paisagem e a identidade do concelho. Vidigueira será o primeiro município convidado e uma comitiva daquele concelho vai deslocar-se a Castro Verde para participar num programa de descoberta do território. Promovido pela Câmara Municipal, o projeto pretende criar intercâmbios com outros concelhos do Baixo Alentejo e do país, reforçando também a promoção turística e a cooperação entre municípios. A Rota da Biosfera terá continuidade ao longo do ano com novas visitas e territórios convidados. Odmir recebe até este domingo mais uma semana gastronómica do peixe e do marisco. 10 restaurantes do concelho aderem à iniciativa com propostas que vão das ameijos à bulhão-pato às cataplanas, maçadas de peixe, a sorda de gambas, arroz de marisco e peixe grelhado. Ostras, lagosta e lavagante também entram nas emendas. Promovida pela Câmara Municipal, a semana gastronómica passa por localidades como Zamojeira do Mar, Vila Nova de Mil Fontes, Almograve, Longueira, Amoreiras Gar e Odmira. O objetivo é valorizar os produtos do litoral e divulgar a gastronomia e a restauração do concelho. Mértola e Mina de São Domingos transformam-se de 21 a 27 de setembro num grande palco para mais uma edição do Arte Non-Stop. Durante 7 dias haverá cinema, teatro, circo, conversas, formação, residências artísticas e criação comunitária. O programa começa com o filme Fogo do Vento, da realizadora Marta Mateus, e inclui propostas como A Barragem, Espantos, Olvidás, Beth Flop e Humana. Promovida pela Câmara de Mértola, a iniciativa ocupa o Cineteatro Marques Duque, espaços públicos e a Mina de São Domingos. O objetivo é aproximar artistas e população e fazer do próprio território parte do processo de criação. Ponto final nas notícias. Tenha um bom início de semana.
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3: 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Informação sem hora marcada.
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4: São 20 horas. 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

0: 22 horas.
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